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Boa noite, são 2 horas.

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0: Muito bom dia, são 9 horas. 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
1: Pois este ano vale a pena falar também do stress dos professores. A TSF acaba de falar com uma professora de português de 12º ano de uma escola secundária em Lagos. Lena Soares diz que foi o ano mais difícil na correção dos exames. Acusa o Ministério de falta de comunicação com os professores. Nesta conversa com a TSF, a professora conta que ainda ontem, ao fim do dia, recebeu 20 questões novas para classificar.
2: Eu recebi 14 itens no sábado à noite, depois das 10h30 da noite. Recebi mais 2 provas no domingo de manhã. Nada disto são 10 dias. Ontem à tarde, depois das 6h15, recebi mais provas. Portanto, nada me garante que eu vou ter as férias às quais tenho direito, não é? Porque trabalhei o ano todo para usufruir de férias que só posso usufruir em agosto. E eu não sei como é que vai ser este processo da segunda fase, como vai ser o processo da reapreciação. Eu devo dizer

0: quem está a salvar o ministro, quem vai salvar o ministro, são os professores. Porque contra tudo e contra todos estes obstáculos, estão a classificar as provas e estão a fazê-lo não por amor ao ministro, mas sim porque é o seu trabalho e porque se preocupa com os alunos.
1: Além dos problemas da digitalização, esta professora de português relata um caso em que o Júri Nacional de Exames a aconselhou a classificar com zero uma resposta que, apesar de completa, estava mal identificada.
0: Eu tinha como classificação o item 5 e tenho uma questão 7. Ora, eu não tenho como avaliar essa resposta, porque as cotações são diferentes e, portanto, a plataforma não permite isso. Reportei várias vezes esta situação e reportei ad nauseam, inclusivamente, de várias formas, quer na plataforma, quer por e-mail, quer por telefone, e sempre a resposta era: não temos informação para dar. Ontem, por telefone, indicaram-me que deveria classificar esta resposta com zero, apesar dela estar devidamente identificada, coisa que nos critérios gerais isso está contemplado.
1: Professora de português, Helena Soares, da Escola de Lagos, acusa o ministro de desresponsabilização e deixa uma recomendação de leitura, um excerto de José Saramago para Fernando Alexandre.
0: Por cima deste processo todo, lembrei-me desta frase que eu ensinei aos meus alunos no capítulo 19 do Memorial do Convento: em cima deste valado está o diabo assistindo, pasmando da sua própria inocência e misericórdia, por nunca ter imaginado suplício assim para a coroação dos castigos do seu inferno. É isto que eu sinto. Estamos todos pasmados com este inferno que nos votaram, mas quem afinal tem responsabilidades está apenas assistindo numa pseudo-inocência e numa pseudo-desresponsabilização. É muito triste.
1: Helena Soares, professora de português do 12º ano da Escola Secundária em Lagos, numa conversa esta manhã com a jornalista da TSF Inês Duarte Coelho. Ontem o primeiro-ministro em Palmela falou de falhas e de resistência dos professores à digitalização.
2: Acreditem que eu vou dizer isto não é para sacudir responsabilidades, nem é para estar a acusar ninguém. É porque é assim mesmo. E aqui e ali também com algumas resistências. Basta ver que os professores não têm todos a mesma opinião sobre, nomeadamente, este processo. A grande maioria, eu não tenho dúvida, está com o passo que nós estamos a dar. Mas há alguns que não estão. E nós temos de compreender que isso perturba o processo em si, e conjuntamente com aspectos de natureza técnica, e eventualmente até com alguma falha que possa ter sido cometida pelos responsáveis políticos, pelos responsáveis dos serviços. Tudo isto causa alguma inquietação nos alunos, nas famílias, em todos nós.
1: Declarações de Luís Montenegro ontem à noite em Palmela, num evento do PSD sobre o Estado da Nação para a apresentação do trabalho feito pelo Governo. A primeira reunião do Conselho Permanente de Concertação Social, depois de chumbado no Parlamento o pacote laboral, proposto pela Ministra do Trabalho, está marcada para esta tarde, às 3, reunião pedida pela Ministra. A agenda divulgada pelo Conselho Económico e Social e pelo Ministério do Trabalho fala de uma avaliação do acordo tripartido de valorização salarial, um acordo que foi assinado ainda durante o primeiro governo de Luís Montenegro, pelos patrões, pelo governo e pela UGT. Questionado pela TSF, o Ministério do Trabalho confirmou que não é intenção do governo levar à reunião da concertação social de logo à tarde uma nova proposta de revisão das leis laborais. Lembrando aqui que a ministra, Maria do Rosário da Palma Ramalho, tinha garantido que é uma inevitabilidade rever as leis laborais, sem assumir, no entanto, um calendário para retomar o processo. No ano passado, 13 milhões de crianças não receberam qualquer vacina em todo o mundo. São menos 745 mil crianças vacinadas que no ano anterior. Mas ainda assim, muito longe dos objetivos definidos pela Unicef e pela Organização Mundial de Saúde. No relatório conjunto, as duas entidades apontam 9 países como os principais responsáveis. Saltam à vista Angola, Índia e República Democrática do Congo. A vacinação contra o sarampo é uma das que mais preocupa. Há quase mais 2 milhões de crianças sem esta vacina do que em 2019, Cláudia Patrício Silva.
3: O mundo tem feito poucos progressos nos últimos anos e corre mesmo o risco de perder o que já conquistou. É o aviso deixado por Kate O'Brien, diretora do Departamento de Imunização e Vacinas da OMS.
4: The gains between 2024 to 2025.
5: Os ganhos registados entre 2024 e 2025 são modestos, mas ao longo dos últimos 25 anos esses ganhos são enormes. No entanto, continuam a existir introduções importantes de vacinas e lacunas na cobertura, e é isso que nos preocupa, porque o risco de perder esses ganhos e o impacto que ainda não se concretizou continuam a existir.
3: Olhando para os números, 13 milhões e meio de crianças não receberam qualquer vacina em 2025. São menos 750 mil. Mas o relatório sublinha que há cada vez mais casos de menores que iniciam o esquema vacinal, mas não o completam. O sarampo é um dos casos que mais preocupa. 7,3 milhões de crianças não receberam a vacina contra o sarampo e, consequentemente, 57 países relataram surtos de grande magnitude. A cobertura global de vacinas permanece um ponto abaixo dos níveis de 2019. 9 países foram apontados como responsáveis por mais de metade das crianças sem qualquer dose de vacina. São eles a Nigéria, o Iémen, o Congo, a Índia, a Indonésia, o Afeganistão, o Paquistão e Angola. A OMS e a Unicef avisam que, até nos países mais ricos, a cobertura está a diminuir, tanto por causas políticas como pela crescente hesitação dos pais.
1: Cláudia Patrício Silva, e um balanço dramático feito pela Organização Mundial de Saúde e pela Unicef por causa dos baixos níveis de vacinação de crianças em todo o mundo. A Agência de Imigração e Alfândega dos Estados Unidos, que conhecemos por ICE, suspendeu a maioria das operações stop que levava a efeito nas estradas norte-americanas. Esta suspensão acontece depois de 2 pessoas terem sido mortas a tiro pelos agentes do ICE, Mariana Caparica.
6: A medida foi tomada um dia depois da morte de um colombiano de 26 anos. Joan Sebastian Guerrero trabalhava como motorista de entregas e foi baleado por um agente do ICE quando seguia no seu carro numa pequena cidade do Maine. Soma-se ainda um caso que aconteceu há uma semana em Houston. Lorenzo Salgado Araújo, um imigrante mexicano de 52 anos, estava a caminho do trabalho quando levou um tiro fatal dos agentes do ICE. A versão das autoridades alega que Lorenzo fugia da fiscalização e foi contra um dos veículos dos agentes, mas testemunhas no local negam esse relato. O governo norte-americano tomou então a decisão de suspender os bloqueios rodoviários do ICE. Ainda assim, a pausa não é absoluta, já garantiu o czar das fronteiras dos Estados Unidos. E podem haver exceções para mandados de detenção.
1: Jornalista Mariana Caparica, centenas de pessoas protestaram ontem no Maine pela morte do colombiano, à semelhança do que tinha acontecido no início do ano em Minneapolis, quando René Good e Alex Preti morreram às mãos de agentes da imigração. 30 mortos é o balanço avançado pelo Irão para os bombardeamentos norte-americanos dos últimos dias contra vários locais do Irão. As forças armadas iranianas anunciaram a morte de 7 militares nos ataques, além incluído um balanço incluído nestes 30 mortos. Os militares, que são apelidados de terroristas norte-americanos, dispararam 13 mísseis contra um quartel perto da cidade de Iran Shahr, a 1.500 quilómetros de Teherão. Também bombardeado foi a cidade portuária de Bushehr, no sudoeste do país. É um alvo crítico para o Irão e para os Estados Unidos. É nesta cidade que se situa a única central nuclear do Irão. A agência de notícias iraniana IRNA diz que o ataque a Bushehr não fez quaisquer vítimas. Tudo isto acontece numa altura em que o presidente dos Estados Unidos, Donald Trump, tem um discurso todo ele recheado de destruição.
7: Vamos atacá-los com muita força esta noite. Vamos atacá-los com muita força amanhã à noite. Vamos atacá-los com muita força depois de amanhã. E na semana que vem a situação vai ficar feia para eles, porque na semana que vem vamos atacar as centrais elétricas. E na semana que vem, vamos atacar as pontes. Vamos destruir todas as centrais elétricas deles. Vamos destruir todas as pontes do Irão, a menos que eles se sentem à mesa para negociar.
1: Donald Trump, o presidente dos Estados Unidos, numa declaração na Fox News e a ameaça de destruição total do Irão, neste caso das centrais elétricas e também das pontes que garantem as comunicações no país. O segundo finalista do Campeonato do Mundo de Futebol vai ser encontrado logo à noite e será ou Inglaterra ou Argentina. O jogo está marcado para as 8 da noite. Lionel Scaloni, treinador campeão do mundo, que tenta chegar mais uma final de um campeonato do mundo, não poupa nos elogios a duas das principais figuras da seleção inglesa, Harry Kane e Jude Bellingham.
8: São dois grandes jogadores, de los mejores del mundo.
9: São dois grandes jogadores, entre os melhores do mundo. A verdade é que são jogadores que qualquer treinador gostaria de ter, sem dúvida. Vamos tentar neutralizá-los com as nossas armas e impedir que façam uma boa partida. Temos a nossa ideia de jogo e esperamos colocá-la em prática amanhã.
8: A ideia de jogo la tenemos y esperamos mañana llevarla a cabo.
1: Lionel Scaloni, o selecionador da Argentina. Já o alemão Thomas Tuchel, que é selecionador inglês, olha para o jogo de hoje como uma experiência única.
10: É uma experiência única jogar contra os atuais campeões. É uma experiência única jogar contra Lionel Messi e a sua equipa. É uma experiência única a Inglaterra jogar contra a Argentina. É simplesmente um grande jogo num grande campeonato.
11: Just a big match and a big tournament.
1: Thomas Tuchel, o selecionador de Inglaterra. O Inglaterra-Argentina está marcado para as 8 da noite. Tem relato na TSF e também em tsf.pt. As autoridades japonesas andam à procura de um gatuno muito peculiar. O gatuno é um urso. Ele é suspeito de ter roubado frigoríficos. E são já 14 assaltos. O relato está sintetizado em língua inglesa no jornal The Guardian. O último roubo foi à cozinha de um casal de idosos que encontrou, durante a noite, o frigorífico aberto e alguma comida espalhada pelo chão. A polícia foi chamada ao local e ficou a saber-se que o urso em questão já é suspeito de outros assaltos culinários. As autoridades montaram já armadilhas, instalaram cercas elétricas em torno das casas, onde o urso tem rondado, já mobilizaram patrulhas para alertar a população sobre o urso, mas até agora nada feito. O urso ainda não foi detido.
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Bom, tudo apostos para a edição desta quarta-feira. Estamos a 15 para este mês de julho. Para trás, o simultâneo informativo das 9 da manhã, habitual com a TSF. Primeira nota informativa para a previsão do tempo para esta quarta-feira. Nebulosidade no litoral a norte do Cabo Raso até ao final da manhã, com vento do quadrante oeste durante a tarde, neblina ou nevoeiro matinal em alguns locais. Quanto às temperaturas máximas para o dia de hoje, Lisboa 29, Porto 23, Faro 31. Para Moimenta da Beira, espera-se hoje uma máxima de 28 graus e uma mínima de 12. 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
0: Bom, vamos dobrar a primeira meia hora dos Sons do Távora desta quarta-feira, dia 15. Hoje assinala-se o Dia Mundial das Habilidades dos Jovens. Também a 15 de julho de outros tempos, em 1099, primeira cruzada, os cristãos conquistavam o Santo Sepulcro em Jerusalém e tomavam a cidade, pondo fim a um cerco militar. Em 1180, a batalha naval do Cabo Espichel, a primeira vitória naval portuguesa contra uma frota do Califado Almohada. Em 1799, a Pedra de Roseta era encontrada em Roseta durante a campanha do Egito de Napoleão Bonaparte, possibilitando a tradução dos hieróglifos egípcios.

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3: O entretanto, fico também a saber que nasceram neste dia Rembrandt, Walter Benjamin, Paulo Moura e Ian Curtis. Por outro lado, morreram neste dia Rosalía de Castro, Anton Chekhov e Gianni Versace. Bom dia.

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1: Ora, vamos lá então avançar para essa informação relativamente a este dia 15 de julho. Começamos por Virgem. Tem de lidar com erros dos outros, mas consegue bons resultados. Sagitário. É um dia de muito trabalho, mas muito fica por fazer-se. Touro. Consegue com reflexão perceber melhor um relacionamento. Escorpião. Os seus gestos são mais importantes do que as palavras. Peixes. Reduza despesas, as dificuldades vão surgir se não mudar atitudes. Gêmeos. Mantenha a confiança num afeto. Dia harmonioso. Caranguejo. Faça as coisas por fases, nada é rápido. Leão. Fomente novas atitudes, a vida sentimental está em alta. Balança. É um dia muito positivo, todos os afetos estão protegidos. Aquário. Lida com situações económicas da melhor forma. Capricórnio. Uma oportunidade profissional pode ser adiada. E finalmente Carneiro. É um dia muito entusiasmo, uma aproximação resulta em sucesso.

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tarde, 10 horas 8 minutos, hora informativa, bom dia. Edição da manhã, são destaques daqui a pouco a revista de imprensa, lá mais para a frente, informação com o Veríssimo Santos. Para já temos música dos Sons do Minho.

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1: Bom, vamos começar pelo JN Jornal de Notícias. Tarde com amigos, acaba em tragédia. Foi em Matosinhos. Consulta de exames pelos alunos obriga professores a introduzir dados à mão. Amigável, Leões vencem com 2 golos Daniel Bragança, frente ao Celtic, 4-1. Mundial 2026, Espanha bate França por 2-0 e carimba vaga na final. Odmira, obras na casa de Luís Neves investigadas pela Câmara Municipal. Castro Daire, menino luta pela vida após morte dos pais numa Moto 4. Justiça, polícias presos por pagar a informadores com droga apreendida. Calor ameaça vinho do Douro. Do JN passamos para o Público. Governo falha prazo para correção de exames e dá mais um dia a professores. Petróleo, margem de refinação triplicou desde ataque a Irão. Cisão, o nosso bloco acabou. Mário Tomé e outros 59 desfiliam-se. Mundial, Espanha desmonta a França e vai lutar pelo segundo título, Campeonato do Mundo. Luís Neves, Transparência Internacional critica negócios com amigo empreiteiro. Médio Oriente, Trump troca portagem de 20% no estreito de Hormuz por investimento árabe nos Estados Unidos. Finalmente o DN Diário de Notícias. Furtos por carteiristas em Lisboa sobem 10% até junho. Educação, governo alarga prazo para correção de exames. Política, contestação interna leva à saída de 60 militantes no Bloco de Esquerda. Parlamento, Estado da Nação deve ser entrave a debate sobre exames nacionais. Entrevista, Ana Catarina Mendes. Leitão Amaro gerou o medo e a ideia de que as fronteiras não estavam seguras. Negociações, União Europeia vive super terça-feira histórica do alargamento.

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10 horas 26 minutos, hora informativa. Filipe Sequeira, daqui a pouco a Micaela. Também daqui a pouco passa por cá o Veríssimo Santos com a informação. Não se atrase. Se vai na estrada, votos de uma boa viagem, leve-nos consigo. Hora informativa até às 11.

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1: Hélio Mil, contam-se os dias para o início do mercado dos judeus. 17, 18 e 19 de julho vai ser o início das festividades de Santiago 2026. O certame visa recordar a forte presença da comunidade judaica na região, mais concretamente em Hélio Mil, recriando o ambiente de outrora com artesanato, gastronomia tradicional, lendas e animação de rua. Geralmente, o mercado funciona como o arranque para as tradicionais festas de Santiago, padroeiro da vila de Hélio Mil. O evento decorre num dos largos principais, como o Largo Dr. António de Sebes, e é já nos dias 17, 18 e 19 de julho. Terminado o Ser Mais Cultura, já se prepara o Summer Fusion 2026, de 5 a 7 de agosto. O Summer Fusion é um festival de verão que se realiza anualmente no Expo Salão de Sernancelho. Funciona como um grande evento de acolhimento e reencontro, celebrando a comunidade local e recebendo os muitos imigrantes que regressam à região durante as suas férias. O evento é caracterizado por 3 dias de grande animação, com música ao vivo e DJs, concertos com artistas nacionais de renome, e é um ponto de encontro e uma festa glamourosa que junta as famílias, os residentes e os visitantes. Summer Fusion, no Expo Salão em Sernancelho, de 5 a 7 de agosto de 2026. O Douro prevê aumento de produção de vinho em ano marcado pela incerteza. A previsão de produção para a Vindima 2026, da região de Mercado do Douro, foi apresentada pela Associação para o Desenvolvimento da Viticultura Douriense. O Douro prevê produzir mais 25% a 30% de vinho do que em 2025, mas a colheita está dependente das condições meteorológicas sentidas até à Vindima, como o calor intenso que poderá originar stress hídrico da videira. A previsão de produção para a Vindima 2026 da região de Mercado do Douro foi assim apresentada pela Associação para o Desenvolvimento da Viticultura Douriense, com sede em Vila Real. O diretor-geral da ADVID, ADVID, Luís Marcos, disse que a perspectiva de colheita deste ano é um bocadinho incerta e explicou que as previsões são baseadas no método de pólen recolhido na fase de floração da videira nas 3 sub-regiões do Douro, o Baixo Corgo, o Cima Corgo e o Douro Superior, e por isso não têm em consideração os fatores pós-florais que têm impacto na produção. O balanço é, tendo em conta que o intervalo da previsão de produção varia entre as 243 mil e as 272 mil pipas, prevê-se que a produção possa estar perto do limite inferior, podendo inclusivamente ser inferior a este limite de produção, assim concluiu o responsável. A produção declarada em 2025 no Douro foi de 178 mil pipas. Nos últimos 25 anos, esta foi a segunda produção mais baixa da região. Estaremos a apontar para um crescimento de 25 a 30% face ao ano anterior, diz Luís Marcos. Estamos a falar de um ano que teve condições que nos trazem alguma imprevisibilidade.

0: visibilidade. O inverno foi extremamente chuvoso, a primavera foi quente e com baixos registros de precipitação. Em maio registaram-se 12 dias de uma onda de calor e em junho foram 10 dias também de onda de calor. Este não foi um ano de muita pressão de míldio, a principal doença que se sente no início do ciclo vegetativo e que tem um impacto muito grande na produção, mas será necessária uma vigilância por parte dos produtores para situações de oídio e da cigarrinha verde no Douro. O benefício desceu de 104 mil pipas, cada pipa 550 litros, em 2023, para as 90 mil pipas em 2024 e para as 75 mil em 2025, numa quebra em 3 anos de 29 mil pipas. Um despiste de moto 4 em Castro Daire faz 2 mortos e deixa uma criança em estado grave. As vítimas mortais são 2 adultos de meia idade e a criança de 8 anos foi ela e transportada para o Hospital de Coimbra. As 2 pessoas morreram e uma criança de 8 anos ficou gravemente ferida na sequência do despiste da Moto 4 ocorrido no início da noite, Cotelo, na localidade de Gozende, no concelho de Castro Daire, conforme adiantou o adjunto do Comando dos Bombeiros Voluntários de Castro Daire. O alerta para o acidente foi dado às 19 horas e 56 minutos. Segundo as autoridades, as vítimas mortais são um homem de 48 anos e uma mulher de 47. Ambos não resistiram aos ferimentos e os óbitos foram declarados no local pela equipa da Viatura Médica de Emergência e Reanimação, VMER, do INEM. A terceira vítima, uma criança de 8 anos, sofreu ferimentos considerados graves e, após receber assistência no local, foi ela e transportada para o Hospital de Coimbra. O acidente envolveu então uma moto 4 que se despistou e caiu de um muro, conforme explicou José Mário Ferreira. Nas operações de socorro estiveram envolvidos 29 operacionais dos Bombeiros Voluntários de Castro Daire, da Guarda Nacional Republicana e do INEM, apoiados por 9 viaturas e um helicóptero do INEM.
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Bom, estamos a pouco mais de 6 minutos das 11, é a altura de fecharmos a hora informativa aqui na sua rádio, edição da manhã. Logo mais às 18, segunda edição do dia, informação em destaque. Já a seguir, fechamos amanhã com o espaço do ouvinte, primeira edição, com Cristina Ribeiro.

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0: Olá, muito bom dia. Sejam todos muito bem-vindos à Rádio Riba Távora em Moimenta da Beira. Começa agora a primeira edição do dia do Espaço do Ouvinte. Este é o espaço que é seu, porque pode pedir a música que mais gosta e também fazer a sua dedicatória. Para que isso aconteça, basta duas coisas. Ligar o número habitual 254-582-544 e dizer a frase Santiago de Liumil, a melhor festa de sempre. Vamos já dar início ao Espaço do Ouvinte e vamos até Gondomar Tarouca. Bom dia.
6: Bom dia.
0: Lucas.
6: Sim.
0: Que vamos ouvir hoje?
6: Vamos ouvir Jorge Ferreira, Autocarro do Amor.
0: Vamos dedicar.
6: A minha família, ouvintes e participantes, a vocês da rádio, ao Jorge e ao Márcio Gondomar e à Comissão de Festas Santiago de

Jorge Ferreira, autocarro do amor. Foi assim que abrimos a primeira edição do Dia do Espaço do Ouvinte, com o pedido do Lucas, que nos ouve em Gondomar Tarouca. E as festas de São Tiago estão aí à porta. Vão de 17 a 26 de julho e o cartaz é a não perder. Daqui a pouco já vamos falar nisso. Agora vamos ter com a Alice. Olá, bom dia. Bom dia. Alice. Não, Alice não está. E a linha está livre, por isso já sabe, 254-582-54.

0: E foram os Toque e Dance. E vamos agora para Beira Valente. Olá, bom dia.
1: Então, muito bom dia.
0: Bom dia, Estela. Bem disposta?
1: Sempre bem disposta.
0: Isso mesmo. Que vamos ouvir hoje?
1: Vamos ouvir os Lemons, fazer o favor.
0: E vamos dedicar a quem?
1: Sim, dedicar para o marido, para o filho e sua namorada, para a minha mãe e minha irmã em New Mill e para todos os milênios, onde quer que estejam, aqui para o pessoal todo de Beira Valente, minhas colegas de trabalho, ouvintes participantes, toda a minha família onde quer que esteja, e agora uma boa férias para quem já tiver de férias.
0: Muito bem.
1: Para a e para o Tony.
0: Obrigada, igualmente. Vamos à
1: e
0: frase.
1: Apareçam nas festas.
0: Vamos, então, com certeza.
1: Sim. Exatamente. A frase não podia ser: São Tiago e Mil, a melhor festa de sempre.
0: E está tudo dito, Estela. Um beijinho, minha querida. Até amanhã.
1: Até uma próxima. Bom dia para todos.

0: Nema-nos com Toma Lá Funaná, foi o pedido feito pela Estela que nos ouve em Beira Valente. E as festas de Santiago em Liomil começam já esta sexta-feira, dia 17. Por isso, dia 17, 18, 19 de julho, teremos o Mercado dos Judeus. Dia 21, caminhada noturna entre a Serra e a Vila pelas 21 horas. Segue-se a Festa da Espuma, Zumba, Canhões de Cor e Pinturas Faciais. E depois pela noite dentro é animação com DJ. Vamos até Vila Chademonte. Bom dia.
1: Bom dia, como está a Cristina?
0: Estou bem. E a Arminda, como é que está?
1: Também, graças a Deus. Olha, vamos andando, obrigada.
0: E que vamos ouvir hoje?
1: Vamos ouvir Linhas Paralelas com Ramo de Rosas.
0: E vamos dedicar a quem?
1: Vou dedicar a toda a minha família. Um beijinho grande para todos, tudo bom e um bom dia. Para a senhora de Lamego, a Ribeirinho, para ela e família, para a dona Fernanda de Mondem do Baixo e família, para a dona Fernanda do Castanheiro e família, para a Dalva, já não me lembro o nome da senhora, mas ela sabe quem é, para ela e família também, e para todos os ouvintes doentinhos com rápidas melhores e para vocês na rádio.
0: Muito obrigada.
1: Um beijinho para o António com um abraço.
0: Vamos à frase.
1: Um bom trabalho, tudo de bom. E vamos à frase. Santiago de Liomil, as melhores festas de sempre.
0: Isso mesmo, Arminda. Um beijinho, até amanhã.
1: Ah, beijinho, um bom trabalho.
0: Obrigada,
1: tudo bom.
0: Obrigada.
1: Obrigada, com licença.

0: Um ramo de rosas para ti foi o pedido feito pela Arminda, que nos ouve em Vila Xã do Monte. Já lhe falei nas festas do dia 17, 18, 19 e 21 de julho, e vamos agora para dia 22, nas festas de Santiago de Liumil. Dia 22 teremos espetáculo com o grupo Função Pública, dia 23 grupo Costa Verde, dia 24 animação com o grupo Top 5, dia 25 grupo de baile Inseparáveis, Sexos Supernova, e o DJ Pedro Costa é a animação pela noite dentro. Por fim, dia 26, banda Ritmo Jovem. Vamos até Sernancelho. Olá, bom dia.
1: Bom dia, menina Cristina, está tudo bem?
0: Bom dia, menina Cidália, está tudo bem? E consigo?
1: Vamos andando devagar.
0: É como sempre, não é?
1: É sempre.
0: Que vamos ouvir?
1: Jorge Loureiro, se ainda tens pai.
0: Vamos dedicar.
1: Ao meu marido, às minhas filhas, genros, netos e netas, a Elisete da Veiga, marido e filha, a Sra. Marisa, marido e filha, a Sra. Alberto Rabito, Alberto Rabito, esposa e filhos, gêmeos e netos e netas. Para a Sra. Meia do Céu de Talho. E para vocês aí um bom dia de trabalho.
0: Muito obrigada. Vamos à frase.
1: Santiago do Liumil, a melhor festa de sempre.
0: Um beijinho, Cidália, até amanhã.
1: Um grande para a menina e para o Sr. António.
0: Muito
1: obrigado.
0: Obrigada, até amanhã.
1: Obrigada.

0: ainda tens pai, foi a escolha feita pela Cidália que nos ouve em Sernancelho. 11 horas e 26 minutos é o espaço do ouvinte até ao meio-dia. Vamos até à senhora da guia. Bom dia.
1: Bom dia, como está?
0: Estou bem, a Marilinda, como é que está? Bem disposta?
1: Bem disposta também.
0: Que bom, que vamos ouvir?
1: Botafogo no Terreiro.
0: E vamos dedicar a quem?
1: À minha mãe, aos meus três filhos, às minhas duas queridas netas. E ao meu genro. E ao pessoal da Cereja que andou comigo.
0: Certo. Vamos à frase.
1: E agora um beijinho para a Cristina e outro beijinho para o Sr. António.
0: Muito obrigada, igualmente.
1: Agora é a frase, faz favor.
0: Santiago de Liumil.
1: Santiago de Liumil é melhor.
0: Festa? É isso mesmo, Marilinda. Um beijinho. Até amanhã.
1: Até amanhã. Um beijinho.

0: fogo no terreiro foi o pedido feito pela Marilinda, que nos ouve na Senhora da Guia. E estamos nos últimos 30 minutos, por isso é tempo de relembrar o cartaz das festas de Santiago em Liomil. Dia 17, esta sexta-feira, 18 e 19 de julho, Mercado dos Judeus. Dia 21, caminhada noturna entre a Serra e a Vila pelas 21 horas. Segue-se a festa da espuma, zumba, canhões de cor e pinturas faciais e depois animação com DJ pela noite dentro. Seguimos para o dia 22, espetáculo com o grupo Função Pública. Dia 23, grupo Costa Verde. Dia 24, animação com o grupo Top 5. Dia 25, grupo com o baile, de baile com o grupo Inseparáveis, Sexo Supernova, e o DJ Pedro Costa é a animação pela noite dentro. Por fim, dia 26, banda Ritmo Jovem. Santiago Liomil é a melhor festa de sempre e é para lá que vamos. Bom dia.
1: Olá, bom dia, Cristininha.
0: Bom dia, Gabi.
1: Claro que vens até Liomil.
0: É verdade. Que vamos ouvir?
1: O Tony Carreira, Sem Ti Não Sei Viver.
0: E vamos dedicar a quem?
1: Vou dedicar para o meu marido, para os meus filhos, para as minhas netinhas, para os meus genros, para a minha nora, que um beijinho muito grande para eles, que os amo muito. Vai para todas as minhas amigas, não esquecer nenhuma, com um beijinho muito grande para elas todas. Vai para o Paulinho e Oeiras e família, com um beijinho também para eles todos, que façam uma boa viagem. Estou à espera delas. E para ti, para o Tony, também com um beijinho.
0: Muito obrigada. E agora?
1: Agora vamos à frase. Santiago de Liomil, a melhor festa de sempre. E estou à espera de toda a gente.
0: Isso é que é dizer com
1: força. Até
0: rimou. Um beijinho.

0: Em ti eu não sei viver foi o pedido feito pela Gabi, que nos ouve em Leomil, e agora vamos até ao IP3, é verdade?
1: É sim, senhora. Bom dia, Lia.
0: Diretamente para Leomil.
1: Do IP3.
0: Paula.
1: Exatamente.
0: Que vamos ouvir?
1: Olha, gostava de ouvir uma do Bonga, a escolha, para dedicar à minha mãe, aos meus filhos, para ti, para o Tony, Gabi, Gina, Maria Loureiro, a minha Fernanda e a Prima Rosa, e toda a gente em Leomil que esteja a ouvir. E agora vamos à frase. Santiago de Leomil, a melhor festa de sempre.
0: É isso mesmo, um beijinho,
1: até já.
0: E boa viagem.
1: Obrigada, minha querida, obrigada.

0: Ana Moribonga com o tema Valentim foi o pedido da Paula, que é de Oeiras, mas está a caminho de Liumil para as festas de Santiago. Vamos até Pera Velha. Olá, bom dia.
1: Bom dia, menina Cristina, como está?
0: Estou bem, e o Fernando também?
1: Também, graças a Deus.
0: E o que vamos ouvir?
1: Vamos ouvir Sons da Terra.
0: E vamos dedicar a quem?
1: Olha, vou dedicar a Alice Valpinelli e sua família, a Agostinha de Vida, e para ela e sua família, ou a nível de Valdes, também para ele e sua mulher, e suas pessoas que lá estão também no lar, e para a Aldina Valdito, e a Mini Vila Germonte, e a Aldina Duarte de Lisboa.
0: Muito bem, vamos à frase.
1: Santiago de Vilmir, as melhores festas de sempre.
0: É isso mesmo, Fernando, um abraço, até amanhã.
1: Tchau, beijinhos, até amanhã, bom trabalho.

0: Pelo Fernando, que nos ouve em Pera Velha. Um minuto e já estou de volta. Até já.
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0: E é isso tudo, Santiago de Liumil, a melhor festa de sempre. Vão de 17 a 26 de julho. Está aí a festa à porta. Vamos até Mondim de Baixo.
2: Olá!
0: Olá! É a Fernanda.
2: Olha, rimou olá, como a menina está.
0: Estou bem. E a Fernanda, como é que está?
2: Vamos, sempre vamos andando.
0: Pronto. Se
2: eu ouvir o toy, cerveja no congelador.
0: Uhum.
2: Para dedicar ao meu marido, à Dona Armínia Mulher Cheia do Monte, à Dona Alice e família em Vale de Penela, à Dona Isália e Feminis de Elo, ao Sr. Carlos Esposa na Régua, à Ana Sofia e Chabalcinha em Bise, e ao Sr. Fernando Esposa em Paravelha, e para a Evita e para o Francisco no Alvarinho. E um grande beijinho para a menina e para o Sr. António Rocha, um abraço. Agora vamos à frase. Santiago em Liumil, a melhor festa de sempre.
0: E está tudo dito, Fernanda, um beijinho.
2: Até amanhã, se quiser,
0: até amanhã.
2: Bom dia.
0: Até amanhã.
2: Obrigado eu.

E foi o Toy com Verão e Amor, foi o pedido feito pela Fernanda que nos ouve em Mondim de Baixo. Santiago de Leomil é a melhor festa de sempre e o cartaz é não perder. E é tempo de recordarmos o que vai acontecer na festa.

0: De Santiago em Leomil, dia 17 é já esta sexta-feira, dia 17, 18 e 19 de julho, Mercado dos Judeus, dia 21, caminhada noturna entre a Serra e a Vila pelas 21 horas, segue-se a festa da espuma, zumba, canhões de cor e pinturas faciais e depois animação pela noite dentro com DJ. Dia 22, espetáculo com o grupo Função Pública, dia 23, grupo Costa Verde, dia 24, animação com o grupo Top 5, dia 25, grupo de baile com os Inseparáveis e segue-se os Supernova e o DJ Pedro Costa, é a animação pela noite dentro neste dia. Dia 26, por último, banda Ritmo Jovem e vamos até Beira Valente. Bom dia.
1: Bom dia, menina.
0: Bom dia, menina Elizabeth, bem disposta?
1: Sim, bem disposta, tem que ser.
0: E que vamos ouvir?
1: Já é Mário Lúcia Pérez. Tudo se paga cá nesta vida.
0: Isso, e vamos dedicar a quem?
1: A toda a minha família, amigas, ouvintes e participantes. Para ti, com um bom dia de trabalho. E vamos à frase.
0: Vamos.
1: Santiago Leomil, a melhor festa de sempre.
0: É isso mesmo, Elizabeth. Um beijinho, até amanhã.
1: Beijinho, até amanhã.

esperar que logo mais às 16 horas chegue o António Rocha com a segunda edição do dia. Eu, como habitualmente, vou continuar por cá, porque já a seguir vem o Melodia Viva. Até já!

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Olá, muito boa tarde. Cá estamos nós para mais uma edição do programa Melodia Viva até a uma hora. É isso mesmo, eu sou a Cristina Ribeiro. E como sempre, esta hora é a música portuguesa que prevalece. Vamos começar ao som de Zé Amaro com Compra Bilhete. Depois segue-se Leandro Couto. E a seguir, Bombocas, está o caldo entornado. É um gosto estar consigo. Deixe-se ficar por aí. Boa tarde.

temperaturas que hoje, quarta-feira, dia 15 de julho, se fazem sentir. Com máximas em Lisboa de 29 graus, Porto 23, Faro 31. Aqui por Moimenta da Beira, máxima 28, mínima 12. Estamos a ouvir as bombocas.

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estamos de volta para a última parte de Melodia Viva. Dinis Brites com Verba Mar e a seguir Hugo Barros.

A 10 minutos do final do Melodia Viva de hoje. Amanhã voltamos no horário habitual, meio-dia, uma. A seguir aos comerciais chega a Tânia com o tema Esta Noite Eu Tenho Fé. Votos de bom almoço, boa tarde, até logo.

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0: Muito boa tarde, são 13 horas.
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1: Boa tarde, são 14 horas.
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Ora então, para todos, muito boa tarde e sejam bem-vindos a mais um 1415. Arqueólogos redescobrem um dos primeiros hospitais do Atlântico em Cabo Verde. Arqueólogos estão a escavar uma encosta da Cidade Velha, primeira capital de Cabo Verde, e a devolver à luz do dia as ruínas de um dos hospitais pioneiros no Atlântico, com cerca de 500 anos. O espaço aparece em documentação desde finais do século XV, portanto entre 30 e 40 anos após a descoberta de Cabo Verde, em 1460. Os Relíquia com Outra Viagem, agora Maria Leone, com Carlos Maria Trindade em Barquinho de Papel.

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António Zambujo e Miguel Araújo regressam aos Coliseus de Lisboa e do Porto. É verdade, um regresso 10 anos depois de terem esgotado 28 concertos nestes palcos. Os Barca à Vela com o Farol, depois Marisa Liz com Paulinho Mosca em Pedaço.

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0: Bom, não se atrasa, agora 14 horas 36 minutos. O cinema da realizadora francesa Agnès Varda, uma artista com uma curiosidade sem igual, vai ser mostrado na maior retrospectiva em Portugal a partir do dia 30 em Lisboa e depois também noutras cidades, revelou a exibidora Medeia Filmes. A retrospectiva irá prolongar-se até ao mês de setembro, com 20 longas metragens e 15 filmes curtos, entre os grandes títulos e várias pérolas reencontradas, entre ficção e documentário, todos em novas cópias digitais, entretanto restauradas.

Bom, já de seguida temos Cristina Clara com António Zambujo em Bonança, fado alexandrino antigo. Depois Mimiquete com A Minha Gente.

Bom, daqui a pouco vamos entrar no último quarto de hora, fechando mais uma sequência agora com Gonçalo Malafaia, Sítio Mais a Norte. É o 14:15 para esta quarta-feira. Muito boa tarde.

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0: 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Yeah. estamos quase a fechar a edição desta quarta-feira, 15 de julho. Há mais duas propostas musicais para conferir, já lá vamos. Uma última nota informativa, uma exposição de 16 fotógrafos ucranianos relacionada com o conflito entre a Rússia e a Ucrânia estará patente a partir de sábado e até ao final do mês de agosto no Centro Cultural e de Congressos das Caldas da Rainha.

Bom André Mouzinho com Rita Santos, espaço para nós e depois Joana Espadinha com Amiga. É assim que fechamos a edição desta quarta-feira. Amanhã estamos de volta para a penúltima da semana, no horário de sempre, entre as 14 e as 15. Já a seguir, há espaço musical com Cristina Ribeiro. Boa tarde.

0: Boa tarde, são 15 horas.
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Sejam todos muito bem-vindos a mais uma edição do programa Espaço Musical. E começamos ao som dos Calema com o tema Vai, depois JV com o tema Eu Aceito. Relembrar também que durante esta hora chega a habitual informação com Veríssimo Santos. É um gosto estar consigo. Boa tarde.

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1: Entre a serra e a vila, mais ou menos 5 quilómetros, uma caminhada noturna no dia 21 de julho de 2026, pelas 21 horas, o início em Liumil. As inscrições já estão encerradas, atingiram a totalidade de inscrições. Não se esqueça de que nesta caminhada noturna vai haver festa da espuma, zumba, canhões de cor, pinturas faciais e festa rija pela noite dentro com um DJ. Uma aluna de Sernancelho vence prémios nacionais, Milage Aprender Mais. A aluna Maria Clara Rebelo, do 6º ano da Escola Básica e Secundária Padre João Rodrigues, conquistou o primeiro lugar nos prémios Milage Aprender Mais, uma distinção que reconhece o seu empenho, dedicação e excelente desempenho na utilização da plataforma educativa móvel ao longo do ano letivo. Estes prémios distinguem anualmente alunos e professores que se destacam pela utilização da plataforma educativa móvel, valorizando o esforço, a autonomia e o sucesso na aprendizagem, em particular na área da matemática. A cerimónia da entrega do prémio realizou-se no passado dia 8 de julho, em Matosinhos, reunindo alunos, professores e entidades parceiras deste projeto educativo inovador. O município de Sernancelho, claro que felicitou a aluna Maria Clara Rebelo por esta brilhante conquista, enaltecendo o seu exemplo de dedicação e excelência, e dirige igualmente uma palavra de reconhecimento aos professores, à família e à comunidade escolar pelo acompanhamento e incentivo que contribuíram para este resultado de excelência. A Estrada Nacional 222, cortada em São João da Pesqueira, a partir de amanhã e até setembro, devido à obra de requalificação em curso, conforme anunciou a Infraestruturas de Portugal. No âmbito da empreitada em curso, na EN 222, entre a Ponte das Bateiras e São João da Pesqueira, será necessário proceder ao corte total do tráfego neste troço para a execução de um muro de suporte em betão armado na localidade de Casais do Douro. Assim, justifica a IP. Numa nota de imprensa, a IP alerta para o início dos trabalhos na quarta-feira, dia 15 de julho, e a conclusão prevista para 4 de setembro. E durante esse período, os veículos ligeiros são desviados por percursos alternativos devidamente sinalizados. Ainda assim, a IP diz que os veículos ligeiros serão encaminhados pelas estradas municipais 514 e a estrada municipal 504-3, enquanto os veículos pesados circularão pela estrada municipal 504 e pela EN 229. Na nota de imprensa, a IP agradece a compreensão pelos incómodos causados, salientando que esta intervenção contribuirá para o reforço das condições de segurança da infraestrutura e da circulação rodoviária. A requalificação da Estrada Nacional 222, na margem sul do Rio Douro, entre a Ponte das Bateiras e São João da Pesqueira, faz parte da empreitada de reabilitação integral de um troço com cerca de 17 quilómetros dessa via. Atualmente em execução e com início em 20 de outubro de 2025, decorre toda no concelho de São João da Pesqueira, no norte do distrito de Viseu, e representa um investimento de 10,8 milhões de euros. As obras contemplam o alargamento da plataforma rodoviária, a beneficiação da geometria das interseções, a retificação e adequação do traçado em vários pontos, especialmente em zonas de atravessamento urbano, e a melhoria global da sinalização e dos equipamentos de segurança. Diz o ministro que quase 20 mil quilómetros de estradas e caminhos florestais já foram limpos. O ministro da Economia e da Coesão Territorial afirmou que foram desobstruídos quase 20 mil quilómetros de estradas e caminhos florestais nas zonas do país afetadas pelo comboio das tempestades no início do ano. Houve uma grande prioridade dada à limpeza de caminhos florestais, de estradas e caminhos florestais. O último número que eu tinha, o número de há dois dias, apontava para quase 20 mil quilómetros de estradas e caminhos que estavam limpos. Eram 19.800 quilómetros. Assim revelou Manuel Castro Almeida, que está a ser ouvido na Assembleia da República em Lisboa. O governante respondia a questões do grupo parlamentar do Chega sobre a recolha das árvores que caíram durante o mau tempo entre o final de janeiro e início de fevereiro, principalmente na região centro, após o ministro ter assumido recentemente que apenas 10% da madeira caída será retirada antes do verão. O país não tem condições. Não há pessoas, não há equipamentos para levantar tanta árvore que está caída e, portanto, estão os municípios em causa a estabelecer prioridades para levantar aquelas que são mais perigosas e que estão calculadas em cerca de 10% do volume das árvores que estão tombadas. Assim, salientou Castro Almeida. O ministro classificou a questão da limpeza das árvores tombadas como um problema gigantesco e acrescentou que neste momento a preocupação está centrada em limpar as árvores derrubadas na proximidade de casas e junto às estradas, que são as zonas mais perigosas em caso de incêndio, para levantar tudo aquilo que seja materialmente possível levantar. O governante lembrou o número incalculável na ordem dos milhões de toneladas de árvores caídas, tendo por isso o Executivo celebrado contratos com os quase 30 municípios envolvidos para liderarem a operação de limpeza. Já o PS afirmou que o ministro Castro Almeida é um ministro em part-time, tendo questionado sobre a estratégia do Executivo para esta área. Em resposta, o governante apontou os três grandes objetivos de garantir que todos os municípios tenham distribuição de jornais, que todas as freguesias tenham serviço multibanco e que todas as aldeias passem a ter fibra óptica para acesso à internet. São verdadeiras mudanças para melhorar a vida das pessoas que vivem no interior e para terem condições mais próximas das que têm as que vivem no litoral. Assim vincou o ministro. Mas, mesmo assim, 21 estradas afetadas pelo mau tempo permanecem fechadas. Vias que ainda não estão reabertas têm problemas cuja resolução tem grande complexidade técnica, obrigando a soluções mais robustas. E para isso, o ministro das Infraestruturas e da Habitação, Miguel Pinto Luz, reconheceu também que há 21 estradas afetadas pelas tempestades do início do ano, mas que permanecem fechadas, embora várias vias já tenham sido reabertas ao trânsito. De acordo com Miguel Pinto Luz, que está também a ser ouvido na Comissão de Infraestruturas, Mobilidade e Habitação, foram reabertas à circulação no mês de junho a EN9-2 em Mafra, a EN248-2 no Sobral de Montegraço e já neste mês de julho a EN342 Arganil, Góis, e com abertura condicionada a ligeiros e a veículos de emergência, a Estrada Nacional 347, em Penela. Miguel Pinto Luz garantiu que o Governo está profundamente preocupado com a justiça territorial, com o desenvolvimento do interior e das oportunidades das suas populações. Diz ele, o que estamos a fazer não é só investir em estradas e ferrovia, é construir oportunidades. É dizer aos portugueses que podem construir os seus projetos de felicidade independentemente do território onde nasceram.
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Mais uma vez, muito boa tarde. Estamos a 21 minutos das 16 horas. Para trás ficou já a informação com Veríssimo Santos e por isso voltamos à música.

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Jéssica Vieira com Vou Viver Sem Esse Amor. São os minutos finais do Espaço Musical de hoje. Já a seguir chega o António Rocha com a segunda edição do dia do Espaço do Ouvinte. Da minha parte é tudo, um resto de boa quarta-feira.

0: 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Boa tarde, são 16 horas.
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0: 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Bom, tudo apostos para a edição da tarde, é o espaço do ouvinte. Ligue e peça o tema da sua preferência. Estamos por cá até às 17. Frase da tarde: neste verão, conforto e qualidade no seu lar tem nome, Canal Beira. Agora começo já a marcar 254-582-544. Vamos para o primeiro pedido. Muito boa tarde.
1: Ora, então, muito boa tarde, amigo António.
0: Olá. Ora, boa tarde, é o Jorge em Gondomar Tarouca.
1: Exatamente, é isso mesmo.
0: Que vamos hoje ouvir, Jorge?
1: Vamos ouvir a Cláudia na hora.
0: Vamos para dedicar a quem?
1: Então vai ser a família, Lucas, Manuela, Fátima, Márcio, Diorino, Carlos, para ti e para a Cristina. E agora vamos à frase. Neste verão, conforto e qualidade no seu lar, em nome de Canal Beira.
0: Disse muito bem. Muito obrigado. Um abraço, Jorge. Até à próxima.
1: Obrigado, eu. Um bom

0: Cláudia Nayara com Portugal a Bailar foi o primeiro pedido da tarde. Faça também o seu. 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Olá, boa tarde.
1: Olá, muito boa tarde. Como está o menino António?
0: Vamos andando, obrigado. E a Conceição, também?
1: Também vou andando, que é o remédio.
0: Isso, vamos ouvir Sons da Terra.
1: Exatamente, muito obrigada. Sim,
0: para
1: senhora.
0: Dedicar a quem?
1: Aos meus filhos, noras, netos e bisnetos. À minha Joana e à sobrinha que está de parabéns. E vai para toda a malta de Vila Xandaveira, na Escacente de Mota e a esposa, e para um casal amigo que está a ouvir. Vai para o senhor Paulo Teixeira, também e companheiro, colega de trabalho, para o senhor Serafino Passou também, para o Mota e para a esposa, e para todos os amigos e amigos que estiverem aí por todo lado. E para vocês aí na Vara e para a Cristina. Neste verão, conforto e qualidade no seu ar, tem novo, Cláudio na Albeira.
0: Muito obrigado. Até à próxima, Conceição.
1: Até amanhã, tudo bom.
0: Vamos na excursão com Sons da Terra.

0: Com os da Terra vamos na excursão, entretanto falamos também da Einhell. 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Ora, boa tarde.
1: Boa tarde, Tony.
0: Agostinha.
1: Em Vide,
0: que vamos ouvir?
1: Vamos ouvir Padre Neto.
0: Tiago Neto.
1: Sim.
0: Para dedicar a quem?
1: Para dedicar à minha família, para a Toneca, para a minha sobrinha Fernanda e o marido e os seus filhos, para a Margarete e para o Renato e para o Diniz e para a Fernanda, para a Otília Cravo, para toda a família. E lá para a malta de Vila de Sindim toda.
0: Muito bem, vamos
1: e agora
0: à frase.
1: Dá-me uma ajudinha, faz favor.
0: Neste verão,
1: conforto e qualidade,
0: no seu lar
1: tem nome, Canal Beira.
0: Lindo, lindo, lindo, é isso mesmo. Muito obrigado, até à próxima.
1: Para ti também, para a Cristina e para a Vela do Mileu.

0: O Tiago Neto e o Paulo Fragoso com a desgarrada O Padre e o Pecador, primeiros 20 minutos. 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Ora, muito boa tarde.
1: Boa tarde, António Rocha.
0: Boa tarde, Alice.
1: Em Valpenela.
0: Em Valpenela. Tudo a correr bem, Alice?
1: Está tudo. Estou a tomar conta do neto hoje.
0: Ora, pronto. Isso mesmo. Isso é que é preciso.
1: Já está sempre contente a ouvir a rádio.
0: Mais nada. Até passa melhor a tarde.
1: E bate as palmas e tudo.
0: Certo. Vamos ouvir o quê?
1: Os amigos de Rio Dado.
0: Para dedicar a quem?
1: Vou dedicar à Dona Agostinha, à neta Sofia, à minha sobrinha Karina e à Dona Alina Duarte. E para todos os ouvintes participantes.
0: Só falta a frase.
1: Neste verão, conforto e qualidade no seu lar tem nome, Canalbeira.
0: Disse muito bem, estamos conversados. Muito obrigado. Até à próxima, Alice. Obrigado.
1: Boa manhã.

0: Grupo de concertinas, amigos de Rio Dados com Menina Bonita. 25 minutos já voaram, é verdade. Ainda há tempo para se juntar a nós para pedir o tema da sua preferência. Edição da tarde do Espaço do Ouvinte até às 17, aqui na sua Rádio Ribatávora. Ligue e peça o tema da sua preferência. 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Muito boa tarde.
1: Boa tarde, Tony.
0: Boa tarde. São em Moimenta.
1: Sim, senhora.
0: Pois vamos ouvir o quê?
1: Banda Lusa, Rio Azul.
0: Vamos a isso, dedicamos a quem?
1: Toda a minha família, ouvintes e participantes, para a dona Isaurinha e para ti, para a piscininha, com um beijinho e uma boa tarde.
0: Certo, vamos à frase.
1: Neste verão, conforto e qualidade no celular, tem nome, Canalbeira.
0: É isso mesmo, muito obrigado, são até à próxima.
1: Sim,

0: Banda Lusa com Rio Azul. O telefone toca, nós atendemos. Olá, boa tarde.
1: Boa tarde.
0: Zé Luís.
1: É, no Castanhador.
0: Certo, vamos ouvir o quê?
1: Alfredo Soares, o Passarinho.
0: Vamos a isso, dedicamos a quem?
1: A minha esposa, ouvindo os participantes aí para a Santa Rosa, um forte abraço para que sendo igual. Neste verão, conforto e qualidade solar, tem nome, Canal Beira.
0: Está dito. Um abraço, até à próxima.
1: Até amanhã, tchau.

0: Alfredo Soares com o Passarinho. 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Ora, boa tarde.
1: Boa tarde.
0: Isaura.
1: Incidelos.
0: Muito bem, vamos ouvir o quê?
1: Vamos o Botafogo no terreiro.
0: Para dedicar a quem?
1: Para dedicar aos meus filhos, netos e bisnetos, à Dona Maria da Conceição, à Dona Odina, Dona Fernanda e ao Sr. Germindo, Sr. Carlos e à Dona Sãozinha.
0: Uhum.
1: Um beijinho para ela. E para o Sr. António e para a Cristina.
0: Muito bem.
1: Beijinho.
0: Muito obrigado.
1: Neste verão, conforto e qualidade no solar, sem nome.
0: Canalbeira.
1: Canalbeira.
0: Muito obrigado, Isaura. Até amanhã.
1: Até amanhã, se os quiser.
0: Amigos de sobreposta.

0: Ora, muito bem, amigos do Sobrepasta, com Botafogo no terreiro. 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Olá, boa tarde.
1: Ora, muito boa tarde, Sr. António Rocha e Companhia Limitada. Você tem pai música que nunca mais acaba.
0: É mais ou menos isso, mas agora quem vai dar a música é a Piedade.
1: É meu trator.
0: Vamos dedicar a quem?
1: Olhe, para mim, para si, ouvintes e participantes, para a Maria Isaurina que me deixou a porta aberta, para a Tilly Balsigueira, para a minha Rosarinha em Lamego e para toda a minha família. Tchau e adeus, boa tarde. Neste verão,
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1: Conforto e qualidade.
0: No seu lar.
1: No seu lar.
0: Tem? Tem nome.
1: Ah, ui, tem nome. Canal Beira.
0: Isso mesmo. Obrigado, Piedade. Até amanhã. Obrigado.
1: Tchau, tchau. Até amanhã.
0: Marotos da Concertina, o meu trator.

0: Marotos da Concertina com o Meu Trator, edição da tarde. 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Entramos nos últimos 15 minutos. Olá, boa tarde.
1: Boa tarde.
0: Aldina Duarte.
1: Sim, de Lisboa.
0: Em Lisboa, certo. Vamos ouvir o que é Aldina.
1: Gostava de ouvir, por favor, o Dino Meira, Amor e Muita Paz.
0: Para dedicar a quem?
1: Para dedicar à Dona Arminda Carvalho, com um beijinho. Para a Dona Alice, para a Dona Alice Valpenela, um beijinho também para ela. Para o Sr. Fernando Veigas, para todo o auditório e também para vocês aí na rádio. Um beijinho para todos, com carinho.
0: Muito obrigado. Vamos à frase.
1: Agora à frase. Neste verão, conforto e qualidade no seu lar tem nome. Canal Beira.
0: Disse muito bem. Muito obrigado. Até amanhã, Aldina. Obrigado.
1: E obrigado pela atenção.

0: 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Muito boa tarde.
1: Boa tarde, António.
0: Boa tarde, Manuela.
1: E mundinho de cima.
0: Sim, senhor, que vai ser hoje?
1: Vamos ouvir uma de parabéns.
0: Vamos, e vamos dedicar a quem?
1: Hoje é só para dedicar ao meu filho Miguel, que está hoje de parabéns. Hoje é só para ele.
0: Certo.
1: E agora mais linha na frase, se faz favor.
0: Claro que sim. Neste verão...
1: Neste verão...
0: Conforto e qualidade...
1: Conforto e qualidade...
0: No seu lar...
1: No seu lar tem nome, Canal Beira.
0: Está dito. Obrigado, até amanhã. Obrigado.
1: Até amanhã, beijinhos.
0: Nuno Portugal, parabéns...

0: Ora, muito bem, o tema de parabéns com o Nuno Portugal, instantes finais do espaço do ouvinte. É também o Walkie, o que vamos falar, mochilas. 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Estamos praticamente a fechar a edição da tarde. 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Mais um ouvinte, mais um pedido. Boa tarde.
1: Boa tarde, António Rocha. Quer trovoada e chuva?
0: Muito obrigado. Não quero nada disso, nada disso. Cristel Seixas, na Suíça.
1: É muito calor, é por isso.
0: Pois, aqui também está. Está assim com um arzinho disso, mas pronto, é o que temos. Vamos ouvir o quê?
1: Brinco ao baile, sou uma bomba para dedicar aos meus pais, ao meu irmão, à sua namorada, a minha prima aqui na Suíça, o seu namorado e o seu filho, Paulino Benjamin, para o Ângelo Longa e sua esposa, para a minha família toda em Nagoza e em Mamanta da Beira, para si e para a Cristininha e mais ninguém.
0: Muito obrigado. Vamos à frase.
1: Uma ajudinha.
0: Neste verão, conforto e qualidade.
1: Conforto e qualidade.
0: No seu lar.
1: Do celular.
0: Tem nome.
1: Tem nome.
0: Canalbeira.
1: Canalbeira.
0: Muito obrigado, Cristela. Até amanhã. Obrigado.
1: Até amanhã.
0: E pronto, é assim que terminamos a edição da tarde. Amanhã voltamos, se Deus quiser, para mais duas, nos horários habituais, de manhã das 11 ao meio-dia e da tarde, precisamente neste horário, entre as 16 e as 17. Foi o espaço do ouvinte. Muito boa tarde.

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Bom, vamos a isso. É mais uma hora com o melhor da música internacional. 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Um arrebatador David Byrne conquistou ontem, terça-feira, um hipódromo Manuel Pussol em Cascais, à Pinha, em mais uma noite do Ageia School Jazz, alicerçando-se nas canções dos Talking Heads e numa mensagem altamente política e necessária, dizendo: nós humanos até que gostamos uns dos outros. David Byrne voltou a tocar Psycho Killer, sucesso dos Talking Heads, 19 anos depois. Brandon Flowers, depois Katy Perry, são as primeiras para este dia 15 de julho.

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0: Bom, entretanto, fico também a saber, pois é novidade, os Ornatos Violeta já gravaram 7 canções para um novo disco. Essa confirmação foi dada mesmo por Manel Cruz, vocalista e guitarrista e letrista da banda do Porto. Tratará, portanto, de ser o sucessor de O Monstro Precisa de Amigos, editado já no longínquo ano de 1999. De Kowloons com Aleluia, depois Jack Savoretti com Katie Tunstall, Tempting Fate.

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1: Kaiser Chiefs, President, Cabaret Voltaire, Ugly Kid Joe, Fishbone, The Latums, Triggerfinger, Grade 2, Lambrini Girls, Marky Ramone, Skindred e Kaleo são as novas confirmações do Festival Vilar de Mouros, anunciadas ao longo do dia de hoje. Os Kaiser Chiefs, de Ricky Wilson, que atuaram recentemente no Rock in Rio, regressam assim a Portugal para mostrar os temas de Kaiser Chiefs Easy High Album. Já os President, a 18 de agosto, nome em ascensão dentro da cena heavy metal britânica, através da sua fusão entre o metal e a eletrónica, do mistério que rodeia a identidade dos seus membros, irão mostrar temas de Blood of Your Empire. Quanto aos Cabaret Voltaire, nome de culto da cena industrial e pós-punk, virão a Portugal celebrar 50 anos de atividade. Os Ugly Kid Joe, nome de culto do hard rock dos anos 90, voltam ao nosso país numa altura em que se encontram a preparar um novo disco de originais que sai ainda durante este ano. Organizado pela promotora Surprise and Expectation, o anúncio também da presença dos Fishbone, que irão trazer a sua fusão entre metal e funk e um álbum novo, Stockholm Syndrome, lançado em 2025. Já os britânicos The Latums farão igualmente parte do cartaz da edição deste ano do festival. Em Portugal irão apresentar Mera Does Not Define, o seu mais recente trabalho, lançado em 2025. Os Triggerfinger, que atuaram no festival em 2025 e cujo regresso já estava prometido, farão oficialmente confirmados. Os Grade 2 e as Lambrini Girls, que em 2025 estiveram no Paredes de Coura, marcam igualmente presença neste evento, assim como Marky Ramone, ex-baterista dos Ramones, de volta a Portugal, para interpretar alguns dos maiores clássicos do grupo. Já a banda islandesa Kaleo e os galeses Skindred, que fundem metal com outros géneros, nomeadamente o reggae. Todos estes nomes juntam-se aos já anteriormente confirmados: The Hives, Youngblood, Kula Shaker, Less Than Jake, Dropkick, Murphys, Kasabian, War, Body Count e Ben Harper. I feel your rush. The Chainsmokers com Hoax em Hico, depois Marshmallow com Thomas Rhett, Where We

Bom, estamos a entrar nos últimos 15 minutos. É assim, o relógio não para, é sempre a andar. Estamos quase a fechar o Viva à Tarde para esta quarta-feira, 15 de julho. Daqui a pouco recordamos os filmes a estrearem amanhã entre nós.

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Bom, filmes a estrear amanhã, quinta-feira, dia 16. Atenção ao documentário A Noite de Alaíde, com realização de Liliane Muti. A Odisseia, aventura, ação e fantasia, com realização de Christopher Nolan. Amor em Camas Separadas, comédia, com realização de Maximiliano Bruno. O Canto das Árvores Esquecidas é um drama, com realização de Anuparna Roy. E Rosebush Pruning, drama, thriller e comédia, com realização de Karim Anouz. Filmes a estrear amanhã, quinta-feira, dia 16, nas principais salas de cinema nacionais. De saída temos Teddy Swims, Mr. Know-It-All e Ella Langley com Loving Life Again. Amanhã estamos de volta. Boa tarde.

0: Boa tarde, são 18 horas.
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2: A criação das urgências regionais não vai acrescentar médicos ao sistema. Os médicos são os mesmos, mas ao concentrarmos, estamos a permitir que aquelas unidades funcionem em melhores condições. E o facto é que as urgências regionais, desde que foram criadas, não tiveram um único dia encerrados, contrariamente ao que se passava com as urgências dos hospitais que as compuseram, que frequentemente estavam encerradas.
3: Foi no ponto de vista deixado pelo diretor executivo do Serviço Nacional de Saúde, Álvaro Almeida, dando assim conta que, apesar de problemas que se têm verificado na Península de Setúbal e também no Conselho de Loures, nos hospitais que servem essas duas zonas, nada tem a gravidade do que já aconteceu em anos passados. O especialista em questões energéticas, Nuno Ribeiro da Silva, considera que o Governo deve mesmo cuidar do interesse estratégico de Portugal no que toca à refinaria de Silves. Em causa está o negócio que passa pela venda da maior parte do capital daquela infraestrutura.

0: a acompanhar o processo e tudo faremos dentro daquilo que é a legalidade e a atuação do Estado para proteger o interesse estratégico da refinaria de Sines, porque naturalmente um Estado de Direito tem que atuar de acordo com a lei e de acordo com aquilo que é estabelecido, mas não deixaremos de tudo procurar fazer para proteger o interesse estratégico de longo prazo de a única refinaria que Portugal ainda tem, depois do fecho da refinaria de Matosinhos.
1: Nuno Ribeiro da Silva, antigo secretário de Estado da Energia, diz que apesar de estar em causa um negócio entre duas empresas privadas, quando se trata de ativos estratégicos para o país, o Governo tem sempre como, de alguma forma, a cautelar algumas cláusulas que salvaguardem o interesse nacional.
2: Sabemos e vemos todos os dias, não é inédito a nível dos Estados Europeus e, nomeadamente, a Espanha é exímia nisso. No fundo é onde a Moeb tem a sua sede social, é exímio em impor condicionantes ao que considera serem ativos estratégicos. Não é só o Estado espanhol, o Estado francês, o Estado belga, e estou-lhe a falar de situações ocorridas nas últimas duas semanas. Que eu saiba, pelo menos uma operação de venda das centrais nucleares belgas pela empresa que as atualmente explora ao Estado belga, que é um processo ao contrário, digamos, em outras operações, nomeadamente em França. Portanto, isso não é inédito na União Europeia e são situações em que os Estados se analisam o que consideram ser interesses estratégicos do país.
1: O antigo governante, que também já foi presidente do Conselho de Administração da Partex, a empresa que cuidava dos negócios na área dos petróleos da Fundação Gulbenkian, defende com a crise que se vive no Médio Oriente e nos Estreito Hormuz, que resultou no aumento dos preços do gasóleo e do combustível para a aviação, fica bem clara a necessidade da existência de refinarias na Europa e a sua relevância estratégica.
2: Fruto de, durante cerca de 20 anos, pelo menos, na Europa se terem desativado refinarias e, portanto, ficarmos, já não é só dependentes da importação de petróleo, é também dos produtos derivados e da refinação dos produtos para o consumo final. Portanto, é crítico manter uma refinaria, a refinaria de Sines, que é uma refinaria que está modernizada, é uma refinaria com uma localização excepcional, por estar num porto de águas profundas, por estar à boca da saída do Mediterrâneo, e depois a importância que tem na operação e, digamos, no equilíbrio do negócio do Porto de Sines. Portanto, tudo isso são aspectos a ter em conta e deverão ser analisados quando houver uma proposta final do desenho que a Galp e a Moeb venham acordar.
1: E a tudo isso deve estar atento o Governo, de resto foi essa garantia dada hoje pelo Ministro das Finanças, Joaquim Miranda Sarmento, durante uma audição no Parlamento. Tomou hoje posse a nova Provedora de Justiça na cerimónia que decorreu esta tarde na Assembleia da República. Luísa Neto deixou o compromisso de trabalhar para reformar a confiança na democracia.
3: O meu compromisso é o de que a Provedoria de Justiça possa ser um inevitável espaço de escuta, mas sobretudo de voz assertiva, a relembrar que a proteção reforçada dos direitos fundamentais pode reconstruir a confiança na democracia. Uma oportunidade, enfim, para que a Provedoria não se conheça apenas pela monitorização da patologia, mas pela afirmação da norma, pelo impacto público. Num tempo em que é fácil cair na tentação de tratar os grandes desafios como inevitabilidades, a minha mensagem hoje, em que honradamente e humildemente tomo posse como provedora, é outra. Num tempo em que parece que só a ameaça externa nos une, a resposta pode ser diferente. Em democracia não há poder sem responsabilidade, nem responsabilidade sem confiança.
1: Luísa Neto assume funções depois de inicialmente ter falhado na eleição na Assembleia da República. O nome dela foi proposto pelo Partido Socialista, que contou com o endosso também do PSD, mas a maioria dos votos necessária só foi conseguida numa segunda tentativa. E isso para o Presidente da República merece uma leitura. José Pedro Aguiar Branco considera que faz prova da relevância deste cargo.
4: O prestígio da Provedoria de Justiça é mais do que as características dos titulares. É o

0: peso de uma instituição que se tornou central no nosso país. E isto nota-se até nas dificuldades que há para chegar a consenso na nomeação de um provedor. Porque o papel que a Constituição lhe reserva é único e crítico para a democracia.
1: O processo de escolha do novo provedor de justiça vinha a arrastar-se. O cargo estava vago desde que Maria de Sousa Amaral, na altura provedora, saiu dessa função. Maria Lúcia Amaral saiu dessa função para assumir o cargo de Ministra da Administração Interna, antes de Luísa Neto, que foi eleita à segunda tentativa. Também tinha sido chumbado pelos deputados outro nome igualmente proposto pelo Partido Socialista, o Tiago Antunes, que foi antigo secretário de Estado adjunto de governos de António Costa. Há bilhetes para a final do Mundial de Futebol que estão a ser revendidos a mais de 34 mil euros. O valor da revenda para a final em Nova Iorque, onde estarão Espanha garantidamente e o vencedor desta noite do jogo entre Inglaterra e Argentina, começa nos 6 mil euros, mas há bilhetes que podem atingir esse valor, os tais 34 mil euros. No site da FIFA só já estão disponíveis bilhetes de duas categorias, cujos preços variam entre os 13 mil euros e perto de 50 mil, e por isso os adeptos recorrem a plataformas de revenda para comprar bilhetes para zonas do estádio com um preço mais acessível. A indignação com os preços praticados pela FIFA no Mundial deste ano levou aqui em março a Federação Europeia de Adeptos e a Organização de Defesa do Consumidor Euroconsumers, que faz parte da portuguesa DECO, tenha mesmo apresentado uma queixa formal à Comissão Europeia. Essas entidades acusaram a FIFA de abuso de posição de monopólio para impor preços exorbitantes e condições de compra opacas e injustas, com destaque para a aplicação de preços dinâmicos descontrolados que tornam os valores dos bilhetes incomportáveis para os adeptos.
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É a Hora Informativa, é a segunda edição desta quarta-feira até às 19. Para trás, o simultâneo informativo das 18 com a TSF. Daqui a pouco está por cá o Veríssimo Santos com a informação.

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Bom, entretanto, fico também a saber que é já hoje que se joga a segunda meia-final do Campeonato do Mundo de Futebol. A partir das 8 da noite, hora portuguesa, Inglaterra-Argentina. Daqui sairá o adversário da Espanha da final. 18 horas, 26 minutos.

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1: Entre a Serra e a Vila, mais ou menos 5 quilómetros, uma caminhada noturna no dia 21 de julho de 2026, pelas 21 horas, o início em Liumil. As inscrições já estão encerradas, atingiram a totalidade de inscrições. Não se esqueça de que nesta caminhada noturna vai haver festa da espuma, zumba, canhões de cor, pinturas faciais e festa rija pela noite dentro com um DJ. Uma aluna de Sernancelho vence prémios nacionais, Milage Aprender Mais. A aluna Maria Clara Rebelo, do 6º ano da Escola Básica e Secundária Padre João Rodrigues, conquistou o primeiro lugar nos prémios Milage Aprender Mais, uma distinção que reconhece o seu empenho, dedicação e excelente desempenho na utilização da plataforma educativa móvel ao longo do ano letivo. Estes prémios distinguem anualmente alunos e professores que se destacam pela utilização da plataforma educativa móvel, valorizando o esforço, a autonomia e o sucesso na aprendizagem, em particular na área da matemática. A cerimónia da entrega do prémio realizou-se no passado dia 8 de julho, em Matosinhos, reunindo alunos, professores e entidades parceiras deste projeto educativo inovador. O município de Sernancelho, claro que felicitou a aluna Maria Clara Rebelo por esta brilhante conquista, enaltecendo o seu exemplo de dedicação e excelência, e dirige igualmente uma palavra de reconhecimento aos professores, à família e à comunidade escolar pelo acompanhamento e incentivo que contribuíram para este resultado de excelência. A Estrada Nacional 222, cortada em São João da Pesqueira, a partir de amanhã e até setembro, devido à obra de requalificação em curso, conforme anunciou a Infraestruturas de Portugal. No âmbito da empreitada em curso, na EN 222, entre a Ponte das Bateiras e São João da Pesqueira, será necessário proceder ao corte total do tráfego neste troço para a execução de um muro de suporte em betão armado na localidade de Casais do Douro. Assim, justifica a IP. Numa nota de imprensa, a IP alerta para o início dos trabalhos na quarta-feira, dia 15 de julho, e a conclusão prevista para 4 de setembro. E durante esse período, os veículos ligeiros são desviados por percursos alternativos devidamente sinalizados. Ainda assim, a IP diz que os veículos ligeiros serão encaminhados pelas estradas municipais 514 e a estrada municipal 504-3, enquanto os veículos pesados circularão pela estrada municipal 504 e pela EN 229. Na nota de imprensa, a IP agradece a compreensão pelos incómodos causados, salientando que esta intervenção contribuirá para o reforço das condições de segurança da infraestrutura e da circulação rodoviária. A requalificação da Estrada Nacional 222, na margem sul do Rio Douro, entre a Ponte das Bateiras e São João da Pesqueira, faz parte da empreitada de reabilitação integral de um troço com cerca de 17 quilómetros dessa via. Atualmente em execução e com início em 20 de outubro de 2025, decorre toda no Concelho de São João da Pesqueira, no norte do distrito de Viseu, e representa um investimento de 10,8 milhões de euros. As obras contemplam o alargamento da plataforma rodoviária, a beneficiação da geometria das interseções, a retificação e adequação do traçado em vários pontos, especialmente em zonas de atravessamento urbano, e a melhoria global da sinalização e dos equipamentos de segurança. Diz o ministro que quase 20 mil quilómetros de estradas e caminhos florestais já foram limpos. O ministro da Economia e da Coesão Territorial afirmou que foram desobstruídos quase 20 mil quilómetros de estradas e caminhos florestais nas zonas do país afetadas pelo comboio das tempestades no início do ano. Houve uma grande prioridade dada à limpeza de caminhos florestais, de estradas e caminhos florestais. O último número que eu tinha, o número de há dois dias, apontava para quase 20 mil quilómetros de estradas e caminhos que estavam limpos. Eram 19.800 quilómetros. Assim revelou Manuel Castro Almeida, que está a ser ouvido na Assembleia da República em Lisboa. O governante respondia a questões do grupo parlamentar do Chega sobre a recolha das árvores que caíram durante o mau tempo entre o final de janeiro e início de fevereiro, principalmente na região centro, após o ministro ter assumido recentemente que apenas 10% da madeira caída será retirada antes do verão. O país não tem condições. Não há pessoas, não há equipamentos para levantar tanta árvore que está caída e, portanto, estão os municípios em causa a estabelecer prioridades para levantar aquelas que são mais perigosas e que estão calculadas em cerca de 10% do volume das árvores que estão tombadas. Assim, salientou Castro Almeida. O ministro classificou a questão da limpeza das árvores tombadas como um problema gigantesco e acrescentou que neste momento a preocupação está centrada em limpar as árvores derrubadas na proximidade de casas e junto às estradas, que são as zonas mais perigosas em caso de incêndio, para levantar tudo aquilo que seja materialmente possível levantar. O governante lembrou o número incalculável na ordem dos milhões de toneladas de árvores caídas, tendo por isso o Executivo celebrado contratos com os quase 30 municípios envolvidos para liderarem a operação de limpeza. Já o PS afirmou que o ministro Castro Almeida é um ministro em part-time, tendo questionado sobre a estratégia do Executivo para esta área. Em resposta, o governante apontou os três grandes objetivos de garantir que todos os municípios tenham distribuição de jornais, que todas as freguesias tenham serviço multibanco e que todas as aldeias passem a ter fibra óptica para acesso à internet. São verdadeiras mudanças para melhorar a vida das pessoas que vivem no interior e para terem condições mais próximas das que têm as que vivem no litoral. Assim vincou o ministro. Mas, mesmo assim, 21 estradas afetadas pelo mau tempo permanecem fechadas. Vias que ainda não estão reabertas têm problemas cuja resolução tem grande complexidade técnica, obrigando a soluções mais robustas. E para isso, o ministro das Infraestruturas e da Habitação, Miguel Pinto Luz, reconheceu também que há 21 estradas afetadas pelas tempestades do início do ano, mas que permanecem fechadas, embora várias vias já tenham sido reabertas ao trânsito. De acordo com Miguel Pinto Luz, que está também a ser ouvido na Comissão de Infraestruturas, Mobilidade e Habitação, foram reabertas à circulação no mês de junho a EN9-2 em Mafra, a EN248-2 no Sobral de Montagraço e já neste mês de julho a EN342 Arganil, Góis e com abertura condicionada a ligeiros e a veículos de emergência a Estrada Nacional 347 em Penela. Miguel Pinto Luz garantiu que o Governo está profundamente preocupado com a justiça territorial, com o desenvolvimento do interior e das oportunidades das suas populações. Diz ele, o que estamos a fazer não é só investir em estradas e ferrovia, é construir oportunidades. É dizer aos portugueses que podem construir os seus projetos de felicidade independentemente do território onde nasceram.
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0: 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Boa noite, são 21 horas.
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0: Muito obrigado, Lisboa. Muito obrigado, Luan. Te admiro, te admiro muito.
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